Talvez, mientras que estamos aqui, duas coisas mais. Hoy pedimos também a comunidade.